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1: Bom dia, Free Lover. Terça-feira chegou, juntos outra vez. É o daqui e tudo aí. E pelo meio, o melhor da música mundial. E é exatamente isso que temos para hoje. Até às 13 horas, eu fico deste lado do Mike e tu ficas

do outro lado, aí do outro lado mesmo, a ouvir, a cantar, a trabalhar, a conduzir ou simplesmente a deixar a música fazer companhia. Esta manhã é feita de música, música que conheces, que vais voltar a ouvir e algumas que vão chegar hoje pela primeira vez no teu ouvido. Eu sou Beethoven Wanga, mas me chama Mr. B. Está no ar mais uma edição do Top Hits. Eu quero saber quem está do outro lado, onde estás, o que é que estás a fazer e qual é a música que não pode faltar hoje. Manda mensagem para o nosso WhatsApp 942-197-106. A música é que vai fazer a ligação. Esta é a Free Radio 106.1 FM, terça-feira, comigo, até às 13 horas, o melhor da música mundial, aqui na 106.1 FM. Aumenta o volume, let's bora lá!

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2: Aqui fala o G a partir do Camama.
1: Boa.
2: Eu queria ouvir a música Confident do Justin Bieber. E vocês já sabem, LG, Life is Good.
1: Life is Good.
2: Bora!

Lover e Lover, que música! Coldplay aqui com Lovers in Japan. Essa música tem uma ideia, uma energia diferente. Parece uma música de viagem. Luz, movimento e aquela vontade de viver alguma coisa bonita enquanto ela acontece. Chris Martin disse-me numa conversa que tivemos via WhatsApp que a música nasceu durante as sessões de gravações de Viva la Vida or Death and All His Friends e foi produzida por Brian Ono, Marcus Draves e Rick Simpson. E aquele piano repetitivo, as guitarras, os sintetizadores dão-lhe aquela sensação quase que cinematográfica. O título também não aparece por acaso, inspirado pela viagem que a banda teve ao Japão, por imagens ligadas à cultura, à paisagem japonesa. Os Coldplay conseguem pegar numa ideia muito simples: amor, viagem, memória, e transformar tudo numa música que parece estar sempre avançar. Coldplay aqui com Lovers in Japan, a Free Lover. Há músicas que parecem levar-te a um lugar, mesmo quando tu não estás no sítio. 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
2: Eu sou o Leno Tomás.
1: Leno.
2: Eu sou de Kazenga, Mabor. E a música que eu queria ouvir é a de Celine Dion, All By Myself.
1: All By Myself.
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1: Opa, vambora, aumenta o volume.

Está de volta, é exatamente assim, Return of the Mac. O mais interessante dessa música é que a música nasceu da história de desilusão, mas não ficou presa na tristeza. Ele transforma aquilo no que aconteceu num regresso, e daí Return of the Mac. E olha só nesse mal. Isso chegou em 1996, número 1 no Reino Unido, e depois atravessou o Atlântico até chegar ao topo também nos Estados Unidos da América. Mas por mim, o segredo está mesmo naquela atitude. Não é o olha o que fizeram, é eu voltei. E talvez seja por isso que, passados tantos anos, quando essa batida aparece, nós reconhecemos imediatamente. Mark Morrison aqui com Return of the Mac, Afri Lover. Há músicas que não precisam de voltar porque, na verdade, nunca chegaram a ir embora. Esta é a Afri Rádio em 106.1 FM, como sempre, trazendo o melhor da música nacional e internacional. Não saia daí, vamos fazer uma curta pausa. É um vapt-vupt. I'll be back with more music.

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6: 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Afri Lover, estamos de volta, o intervalo já passou, agora é voltar ao que interessa, a música. 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

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Agora sim, vamos voltar à música. Música é o que nos traz aqui. A música é o nosso mote principal. Abrimos assim com mais um pedido no WhatsApp, patrocinado pela LG. 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
2: Olá, Afri Rádio, daqui fala Armindo Ganga, que é eu em color. Fala a partir da Gameca direita.
1: Manda ver.
2: Gostaria de ouvir a música de Nasty C com Fit Day, Azap Ferg, com o título The King.
1: The King.
2: LG, Life is Good.
1: Vambora em color. Nasty aqui com essa.

Free Lover, que música! Coldplay e Beyoncé, Him for the Weekend. É sobre aquela pessoa que chega e quando estás embaixo, no caso, e muda completamente a tua energia. Chris Martin canta esse amor como uma espécie de euforia, como se alguém tivesse posto luz aonde estava tudo pesado. Produzida por Rick Simpson e também pelos próprios Coldplay, a participação de Beyoncé trouxe aqui aquela dimensão vocal que se ouve logo à partida. Saiu em 2015 no álbum A Head Full of Dream, Coldplay e Beyoncé, uma música que pega numa história de amor e transforma numa colaboração fantástica. Esta é a Afri Rádio em 106.1 FM, trazendo como sempre o melhor da música nacional e internacional. 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
2: Daqui fala o Rádio Ouvinte, Ladislau Jolomba.
1: Jolomba.
2: E Colibengo, Zango 3 é a banda.
1: Manda vir.
2: Gostaria de ouvir a música de Ciara, One Two Step. 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
1: Vambora.

história de amor sem precisar de complicar. A voz é tranquila, uma produção que deixa a música respirar e aquela sensação de estarmos aqui a ouvir alguém a falar de uma pessoa que realmente importa. I Need This Girl. E pronto, há uma música que ouvimos e outras que fazem-nos pensar imediatamente em alguém. E esta é uma dessas, nos vai logo pensar em alguém. Virgul, I Need This Girl, aqui na Afri Rádio 106.1 FM, a melhor playlist da cidade. 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Não saia daí, vamos fazer uma curta pausa, é um vapt-vupt. I'll be back with more music.

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7: 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Afri Lovers, estamos de volta. Vamos à música, mas antes lembrar-te que já amanhã que todos os caminhos vão dar à Forneria Casaleta. 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

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Vamos embora, vamos ouvir música, vamos a mais um pad no WhatsApp, patrocinado pela LG Life is Good.

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2: O meu nome é Zuri.
1: Zuri.
2: E eu vivo no Camama. Quero ouvir a música Beautiful Things.
1: Beautiful Things. Boa, vambora.

Sensacional, que música, Carol G aqui com Si Antes Tu Era Conhecido. Aqui temos uma daquelas histórias que aquela pergunta surge sempre, né? Se eu tivesse conhecido antes, talvez essa história seria diferente. Bem assim, é, mas a música não fica presa no passado. É verão, é dança, é aquela vontade de aproveitar o momento. Carol G mistura aqui merengue com pop urbano, uma escolha que dá à música aquele swing tropical imediato. Lançado em 2024, tornou-se um dos grandes sucessos da era Manhana Será Bonito. Carol G, aqui com Si Antes Tu Hubiera Conocido. Há encontros que chegam tarde, mas quando chegam é exatamente assim, na hora certa. 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
2: Daqui é o Alexandre, falo a partir do município de Viana.
1: Alexandre.
2: E gostaria de ouvir a música do James Blunt, Wise Man. 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
1: Agora aumenta o volume. Homem sabe, Wise Man, James Blunt.

Free Lover, que mistura Joyce e Coco e Papi Diouf, 7 Seconds. Há qualquer coisa nessa música que parece atravessar fronteiras. Tem francês, tem Wolof, tem inglês e a mensagem chega antes da tradução. Porque aqui fala-se de uma coisa que uma criança ainda não conhece quando nasce. A ideia da raça, da cor, da divisão. Ela simplesmente chega ao mundo e depois nós é que lhe ensinamos os nomes que separam. 7 Seconds nasceu nos anos 90 nas vozes de Yusuf Nur e também de Nana Cherry. E essa versão traz aqui Joyce, Coco e Papi Diouf para dentro dessa nossa conversa. Repara que como as vozes aqui se encontram, diferentes idiomas, diferentes culturas, mas a música continua a ser uma só. E talvez seja esse o detalhe mais bonito da música. Não precisamos falar exatamente a mesma língua para reconhecer aqui a mensagem da paz. Joyce, Coco e Papi Diouf aqui em 7 Seconds, porque às vezes bastam alguns segundos de atenção para perceber aquilo que nos une. Este é a Free Radio em 106.1 FM. Não saia daí, vamos fazer uma curta pausa. É um vapt-vup. I'll be back with the

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Over, agora é hora de deixar a conversa de lado, porque chegou o momento mais musical da Afri Rádio. No Break, uma hora inteira sem interrupções, sem parar para explicar uma música, sem sentir a música apenas, é o que nós pretendemos. É música atrás de música, boas vibes, bons feelings e aquela sequência que simplesmente deixa de ficar. É uma faixa a chamar a outra, o ritmo a encontrar o outro e tu só precisas ficar aí do outro lado a ouvir. Eu sou Beethoven Wanga e durante a próxima hora a playlist vai falar por mim. Se estás no carro, em casa, no trabalho, onde quer que estejas, fica aí deste lado, porque aqui não há grandes conversas, há somente música. No Break, uma hora ininterrupta com o melhor da música nacional e internacional. Boas vibes, bons feelings e muita música. Esta é a Afri Rádio 106.1 FM. Vamos embora, aumenta o volume.

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2: Como é que é, Africano?
1: Como é que é?
2: Daqui vos fala o Jair Júnior a partir da samba.
1: Júnior.
2: Gostaria de ouvir a música de The Weeknd, Call My Name. 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
1: Case Missing You. Olha, se a música que sabe ficar depois de terminar é essa. Case aqui na 106.1 FM. E com ela que chegamos ao fim de mais uma edição do No Break. Foram minutos de música, uma atrás da outra, sem complicar, sem interromper aquilo que realmente vieste buscar. Menos palavra, mais música. Mas atenção, Afri Lover. O No Break termina por aqui, mas a Afri Rádio não para. A programação continua. Eu continuo contigo até as 13 horas. Depois digo disso que a rádio segue 24 horas por dia, 7 dias na semana. É exatamente assim. Porque aqui, quando um programa termina, a música simplesmente muda de lugar. Eu sou Beethoven Wanga. Obrigado pela companhia no No Break. Fica por aí. A próxima música já vem a caminho. 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Não saia daí, vamos fazer uma curta pausa. É um vapt-vupt. I'll be back with the more music.

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1: Afri Lovers, estamos de volta outra vez aqui na 106.1 FM com o melhor da música nacional e internacional. 24 horas de boa música aqui na 106.1 FM, comigo até às 13 horas. E aí do outro lado você a fazer-te companhia. 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Vamos embora, vamos ouvir música. A música é o que nos trouxe aqui.

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2: Afri Rádio, daqui fala Celson Silva. Gostaria de ouvir a música de Henrique Iglesias.
1: Qual?
2: Escape.
1: Qual?
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Eminem, Rihanna, aqui, The Love The Way You Are, aqui na 106.1 FM, edição de terça-feira, 22 de setembro de 2026. 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
2: O meu nome é Zuri e eu vivo no Camama. Quero ouvir a música Beautiful Things,
3: The Benson Boone.
1: Boa.

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Ouvimos uma música que dispensa apresentações. É daquelas músicas que tu ouves e te perguntas mesmo, mas calma aí, essa mesmo é aquela música? Pois é, é Jack Black aqui em Baby One More Time. Aquela música que ficou colada na memória de pop dos anos 98. Agora aparece com guitarra a peso, aquela atitude completamente Jack Black. A versão foi gravada com Tenacious D, o projeto musical de Jack Black e Kyle Gass, que acabou por entrar aqui como sendo banda sonora do filme Kung Fu Panda na versão 4, isso em 2024. E é precisamente aí que está a graça. Pegaram num clássico pop e deram-lhe aqui um... tiraram-lhe o verniz e deixaram assim entrar o rock. Jack Black entra, não tenta ser Britney Spears, ele pega na música e transforma numa que parece ter sido feita para um palco cheio de amplificadores. E o mais engraçado, a música continua imediatamente reconhecível. É pop, mas com botas de rock. É Jack Black, Tenacious D, aqui com Baby One More Time, aqui na 106.1 FM. Não saia daí, vamos fazer uma curta pausa. Eu vou, I'll be back.

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2: One, two, mic check, Beethoven is back na rádio que mais cresce em audiência. 106.1 Afri Lover, estamos de volta aqui na 106.1 FM. Última hora comigo aqui na Afri Rádio, a rádio que mais cresce em audiência. 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Vamos embora, vamos ouvir música. Música é o nosso mote. Abrimos assim com mais um pedido no WhatsApp patrocinado pela LG. Life is good.

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2: Aqui fala Yuri Wata.
1: Yuri.
2: Quero ouvir a música São Paulo e Alexis Jordan. Bom to love.
1: Got to love.
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0: ideia onde essa música vai buscar. You Girl traz aqui Adore You, aquela batida que entra devagar e quando percebes já estás dentro dela. É house, é pop, é calor e tem aquela sensação de fim de tarde que podia muito bem continuar pela noite inteira. You Girl juntou aqui Topic e a Rush e desta combinação saiu essa música que mistura a produção eletrónica e uma melodia fácil de reconhecer e aquela energia que funciona tão bem numa pista de dança como também num passeio de carro com o volume lá em cima. E talvez seja por isso que I Adore You funciona tão bem, porque não tenta explicar. Ela é batida que faz aqui o trabalho todo. É a melodia que fica e tu simplesmente vais com ela. You Girl, Topic e a Rush aqui com I Adore You na 106.1 FM. 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Vamos embora, vamos ouvir mais música.
1: Agora.

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2: Eu sou Osvaldo Ribeiro.
1: Osvaldo.
2: Gostaria de ver uma música de Chris Brown.
1: Boa.
2: Dulce.
1: Dulce.
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1: Boa tarde, meu ninja, minha ninja. A Green Ninja já está on. Let's go, let's go. Boa tarde, meu cambo e minha camba. Daqui fala a Silvia Romero, a.k.a. The Green Ninja. A filha de Bruce Lee. A sobrinha de Michael Jackson. A prima da Shakira. Pronta para mais uma tarde incrível e fantástica de boas músicas. Uma energia fantástica e os melhores pedidos musicais aqui, porque quem não chora não mama. Ninja Ninja, antes de continuarmos aqui a fazer a nossa festa nesta tarde ensolarada, bora seguir a Free Rádio no Facebook e Instagram para te manteres atualizado sobre novidades da tua rádio, os bastidores daqui, curiosidades sobre os teus artistas, muita coisa boa, tu vais amar bastante. Bora lá dar o sangue. E o nosso WhatsApp é o 942-197-106. E agora, sem mais blá blá blá, vamos continuar a fazer a cena acontecer e mostrar o power que nós devemos mostrar, não é? 3, 2, 1, bora curtir mais um pedido.

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1: 942-197-106. Bora cantar aqui. E quem canta os maus espanta e a dívida acaba. Bora!
2: Eu sou o Mukonda Leal, falo-vos a partir da via pública e gostaria de ouvir a música de Catarina Castanha, A Deriva, Afrirádio 106.1, a rádio que mais cresce em audiência.

Ninja, acabamos de curtir o grande hit Symphony de Clean Bandit e a nossa querida sueca Zara Larsson, aqui com as melhores músicas do universo. Este grande hit, quando eu vejo o videoclipe, dá-me vontade de chorar, eu não sei porquê. Ninja, mas eu amo essa música, eu amo. E essa música deu origem ao meme mais engraçado do mundo, que é um golfinho a dançar e a cantar em cima da água. Brutal, né? 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Olha, eu já te contei isso algumas vezes, não é? 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Uhum. 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Olha, depois volta e fala assim... Ninja, tu tinhas razão. A lasanha é fantástica. Eu sei, estou sempre certa. Não é? Agora.

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1: Lolé, lolé, oh yeah. Ninja, ninja, bora cantar com a Green Ninja. Diz o que queres ouvir e o resto nós iremos tocar aqui. Bora, bora.
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1: Márcia.
2: Gostei de ouvir a música do Alan Walker com título Lily.
1: Uau.
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1: Let's get it.
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1: Ninjo e Ninja, acabamos de curtir o grande hit Godzilla de Eminem e o nosso eterno Juicy WRLD, aqui a dar aquele toque brutal na terça-feira mais fantástica de toda a galáxia. Meu Ninja, minha Ninja, então tá com guerra, não tá? Eu sei que sim, mas calma, calma, porque agora a conversa é para homens e mulheres do negócio, meu boss e minha bossa. 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E agora vamos fazer uma curtíssima pausa, mas é claro que já estaremos de volta com aquela energia digna de um cambo e de uma camba. Então stay tuned with the best.

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2: 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Já estamos de volta.

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Ah, um ambiente bom, um ambiente saudável, um ambiente saudável, sim. Um ambiente bom. E agora vamos ouvir mais um pedido musical e continuar a agitar as cenas. Até porque terça-feira é assim, ninguém fica para trás com energia negativa. 3, 2, 1. Aqui quem manda és tu. Uou! Agora.

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1: Prepara que agora é hora do pedido musical. Aqui na Free Radio só tocam os melhores. Capricha no pedido, Ninja Ninja.
2: Daqui fala a Marília de Benfica.
1: Oi.
2: Gostaria de pedir a música Guess da Billie Eilish e da Charlie XCX. A Free Radio, a rádio que literalmente está sempre a crescer em audiência.
1: Boa.
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Meu ninja, minha ninja, acabamos de curtir o fantástico hit Hero, Dinheiro Mão, Dinheiro Terra, Nelson Freitas. Este grande hit que tem a letra muito bonita, ele fala sobre ser o herói de alguém. Talvez não hoje, não amanhã, em meio às incertezas da vida e da relação, que ele está ali pronto para ser o herói da Mesúbia, tal como aquela música do Nelson Freitas. Vou-te salvar, yeah, yeah, yeah. Eu sei que não sei cantar, mas não importa. Porque o importante é tentar ser feliz e autêntico. E se estás aqui, estás na sintonia perfeita, que transmite autenticidade e boa vibe. Agora, e agora é o momento de mais um pedido musical. Mas antes disso, minobre, minobilidone, tu que não sabes como fazer o teu pedido musical perfeito, lá vai a dica da Mana Ninja. É só mandares um áudio para 942-197-106. Bora dizer o teu nome, a tua zona, o título da música e no final eleger Life is Good para 942-197-106. 942-197-106. Yeah, yeah. Agora.

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1: Ninja e Ninja, já chutaste o teu pedido? Ainda não? Grava o número, manda o áudio e nós iremos tocar aqui então. Let's go, as embora.
2: Olá, Free Rádio, daqui é Manuela.
1: Oi.
2: E gostaria de ouvir a música de Ana Maria, com o título 2002.
1: Boa.
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Ninja e Ninja, acabamos de curtir o grande hit Silhouette de Avicii, o nosso Tim Berling eterno Avicii, aqui na 106, a melhor sintonia de todos os tempos. E aí, meu Ninja e minha Ninja, é a terça-feira mais brutal de todos os tempos, não é? Ai, que maravilha! Mas calma, calma, porque temos tudo para melhorar. Temos aqui a nossa edição do Bowl da Freehad, então stay tuned, não vá ainda, muita coisa para reviver, só com uns grandes clássicos dos anos 90 e 2000, e é claro que tu irás amar bastante. Então stay tuned, uma curta pausa, vai preparando o gogó para cantar com muita, mas muita alegria. Let's go, let's get it! A pausa é curta, mas a diversão é garantida. Stay tuned, que eu volto já já com

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2: E aí, meu soldado e minha soldada, prepara-te para a edição mais brutal de toda a galáxia do Baú da Afri Rádio. Com os melhores hits musicais dos anos 90 e 2000, prepara-te para a hora que parece que não tem fim. De tão boa que é, aquele momento de nostalgia, aquele momento de reflexão e de lembrar aquelas passadas musicais dos anos 90 e 2000. O Baú da Afri Rádio promete hoje transformar a tua tarde altamente incrível, com um cheirinho de quero mais. Lembrando que tu podes escolher a música que queres ouvir aqui e isso torna tudo mais especial. Aproveita, faça parte da nossa programação. Envie um áudio dizendo o teu nome, o teu bairro, o título da música e no final LG Life is Good para 942-197-106. E tu, imagina, estás ali no Canadá, estás ali África do Sul, a ouvir Afri Rádio através do nosso website www.afriradio.co.au ou então através da Zap, canal 512, no conforto da tua casa. Isso sim é que é vida, né? E estamos aqui para tornar a tua vida mais colorida, mais fofa. Ai, que delícia! Até estou emocionada. Ninja Ninja, chega de blá blá blá e vamos começar agora a edição mais poderosa de todos os tempos. E começa agora o Baú da Afri Rádio.

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1: Ninja, o teu pedido é da hora. Chuta já aquela queta e bora fazer a festa. Canta comigo, canta com a Ninja. Canta, canta, canta com a Ninja.
2: Eu sou Elias Candeeiro.
1: Oi.
2: Sambizang é a banda.
1: Divinho.
2: E eu gostava de ouvir a música do Tupac Shakur com o título Dear Mama. 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

hoje é seu baú da Free Rádio. Que delícia, que maravilha. Estás a sentir aqui o beat, a energia, o plim-lim-lim-lim-lim. Estamos aqui a trazer. Acabamos de curtir o grande hit I Want You, de Thalia e Fat Joe. E uma coisa, uma curiosidade, uma pequena curiosidade sobre essa música. Sabias que foi usada a sample da música A Little Bit of Love, de Brenda Russell? Uhum. Sim. Ai, eu amo essa música e eu amo também a música da Brenda. E outra coisa, sabias que tinha uma... Há uma versão em espanhol dessa música, I Want You, oh, te quiero, querida, yo te amo. Yo estoy aquí hablando para usted mandar este pedido musical na nossa maravilhosa estação. Então, meu cambo e minha camba, bora cantar com força, com energia, bora transmitir. Blinilin, qual é o nome daquele purpurina no universo? Aproveita, grava nosso número e manda já o teu pedido no WhatsApp. É o 942-197-106. 942-197-106. E agora, tiririm, tiririm, tiririm, alguém ligou para mim. Tiririm, tiririm, tiririm, chuta já o teu pedido. Quem é? Bora curtir mais um pedido. Hoje é terça-feira. Yeah, yeah.

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1: Tal como dizia a minha avó, a mãe de Bruce Lee, Wang Xin Xuan, Xin Xiao Peng Yao Ming. Bora cantar, quem canta atrai dinheiro. Confia.
2: Oi. Daqui fala de nome mais conhecido, Niga Dallas.
1: Oi.
2: Eu gostaria de escutar a música do Moloco, The Time Is Now.
1: Boa.
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Boninhas, meninas, acabamos de curtir Scar Tissue de Red Hot Chili Pepper a encerrar a nossa edição de hoje maravilhosa de terça-feira, dia 22 de setembro de 2026. Ai, foi uma hora fantástica! Eu amei estar aqui do outro lado curtindo músicas boas, curtindo vibes maravilhosas. Olha, não é de me gabar, mas a edição de hoje esteve um luxo! Ninja Ninja, lembrando que na próxima edição poderás ouvir a tua voz, é só ficares livre, leve e solta e cantar com a Green Ninja. É só enviares um áudio dizendo o teu nome, o teu bairro, o título da música e no final LG Life is Good. Oh yeah! Para 942-197-106. 942-197-106. E às 22 horas irá passar a reposição da edição de hoje, então. Chegaste tarde, estás assim meio, oh meu Deus, eu não ouvi tudo. Poderás ouvir 22 horas, aponta já no telefone, no caderno, na anotação, um novo papel. E pronto, já está, estarás aqui e podes ouvir a nossa programação através do nosso website www.afriradio.co.au ou então através da Zap, canal 512. Isso sim é que é uma maravilha, isso sim é que é viver uma vida. O que tem no carro? Ninja Ninja, stay tuned with the best radio station, porque o baú acabou, mas a diversão vai continuar com força.

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1: Ninja e ninja, we are back. Então sinta mais uma hora potente de músicas incríveis, bons pedidos musicais, dicas ninjas, dicas de outra dimensão. Ai, que maravilha! Terça-feira cheira-me a algo. Cheira-me a comida boa. Cheira-me a um ravioli. 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Mamma mia, la trattoria. Oh, que delícia, fico com fome. Mas calma, calma. Vamos matar a fome com um pedido musical aqui na Afri Radio.
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1: Come over here, Ninja Ninja, tal como diz o meu ex-namorado Scorpion. Come over here. Bora cantar conosco, let's go.
2: Olá, daqui fala Stella Margarida do Kikolo.
1: Oi, vizinha.
2: Gostaria de ouvir a música de The Wii.

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0: Ah, pois é.

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Ora, que música maravilhosa! Acabamos de curtir Lifetime, de C.J. Lewis, este grande hit que foi lançado em novembro de 2022 e é uma das melhores músicas do cantor. Ela mesma já admitiu isso. Ela disse, olha, para mim é uma das melhores músicas porque a letra, para além de ser fantástica, foi baseada no conto de fadas do amigo dele e da sua esposa. Então ele pegou, fez a cena e cabum, explodiu. Foi uma das melhores músicas da carreira dele até hoje, né? E explodiu aí nas paradas musicais. Ninja Ninja, essa música fala sobre deixar o medo de lado e viver a vida, expressar os sentimentos, porque só se vive uma vez. Ah, pois é. Ninja Ninja, e é com essa música que eu, Silvia Romero, aka The Green Ninja, vou bazar, sim. Eu vou tirar o pé, vou dar titar, mas calma, calma, porque vem aí o nosso Mix FM com DJ Ricardo Alves in the mix para agitar os speakers do Sound Systems, Mix FM. E depois o Jorge Sky, o teu Jedi, ele que estará cá com muita animação e boa energia para transmitir a ti, a tu, a voz missê, meu cambo e minha camba. Bora seguir a Free Rádio no Facebook e Instagram? Curte, comente, partilhe, fique à vontade, porque minha rádio é sua rádio. E o nosso WhatsApp é o 942-197-106, 942-197-106. E bora seguir a Green Ninja no Instagram, pesquisa por Green Ninja 77, que lá a festa também acontece. Tal como diz o meu ex-vizinho Arnold Schwarzenegger, I'll be back. Hasta la mañana, baby. Silvia Romero in the house, fora da house, bye bye, beijinhos, boas músicas e house music, keep on rocking. Woo!

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Terça-feira, boa tarde, Januário, agitar os vossos Sound Systems, mais uma edição do Mix FM. A terça-feira é sim o dia das novidades e das mais recentes da playlist do Mix FM, como é o caso deste Zonga que estamos a ouvir de fundo, de Manuel Jal, Salima Chica, com a produção dos angolanos Otávio Cabuata e DJ Free. Começamos esta edição com 123 BPMs ao sabor dos buckets da KPFC. Fiquem por aí, bem ligadinhos, até às 18 para muito mais.

no ar e agitar os vossos Sound Systems. Mais uma edição do Mix FM. Estamos a ouvir o tema Fufu com a voz da brasileira Jéssica Gaspar e produção dos angolanos Satélite e Galho. Eu sou o Ricardo Alves, estou a falar e a misturar para vocês. Convido-vos a estarem deste lado até às 18 para muito mais.

Reta final de mais uma edição do Mix FM, o seu clube DJ aqui com o tema Up Down do Pajé, Bum Chapa e Simar. Eu sou o Ricardo Alves, estive a falar e a misturar para vocês. Obrigado a todos pela audiência. Continuem bem ligadinhos à Afri Rádio, que eu saio daqui com aquele desejo de saborear mais um bucket da KFC.

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1: Hello, hello there. Boa noite, AfriRadianos. De uma galáxia muito, muito longe, está no ar o vosso Jedi, Mr. George Sky. O último Jedi, Mr. Skywalker, está aqui para animar a tua noite de terça-feira. Boa noite. Daqui quem fala é o teu papoite. Brincadeiras à parte, vamos aproveitar este dia com muita música boa, muita diversão e, claro, aquelas informações sobre o teu universo pop. E não só. Já aproveita, corre para as nossas redes sociais para interagirmos. Instagram e Facebook, AfriRádio 106.1 FM. É o mesmo nome nas duas redes sociais. 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Bora, o nosso website é afriradio.co.ao e tu podes acompanhar a nossa programação no nosso WhatsApp, no nosso website, em qualquer parte do mundo. Estou já a falar do WhatsApp, é porque vamos agora abrir o nosso Top Hits com um pedido musical. É isso mesmo, e os nossos pedidos são feitos no WhatsApp. Faz também o teu, meu amigo. Bora!
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1: 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Manda o teu áudio, diz o teu nome, de onde nos falas e qual é o hit que queres ouvir aqui. Bora!
2: Daqui fala Nelson Beato.
1: Nelson!
2: Gostaria de ouvir a música Paradise dos Coldplay. 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
1: Tu sabes das coisas.

0: Bora. E acabamos de ouvir esta música fantástica, In Your Eyes, de The Weeknd. Toca aqui na tua Afri Rádio 106.1 FM, rádio que mais cresce em audiência. In Your Eyes é um dos maiores destaques do aclamado quarto álbum de estúdio de The Weeknd, After Hours, lançado em 20 de março de 2020. E, sem sombra de dúvidas, esta faixa foi escolhida como o terceiro single oficial do disco e consolidou-se como um clássico instantâneo devido à sua estética oitentista, que The Weeknd já nos acostumou, hein? E quando eu digo estética oitentista, falo dessa vibe dos anos 1980-1970, que nós gostamos muito. Mas aqui The Weeknd realçou bem, deu destaque a vibe dos anos 80 na música In Your Eyes. Nós continuamos a curtir o melhor da música, espero que tu faças o teu pedido, porque eu quero curtir esta noite com o melhor ouvinte do mundo. May the Force be with you, guys.
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1: Life is always good quando estás sintonizado a melhor rádio de sempre, a Free Radio 106.1 FM. Manda o teu áudio que o teu Jedi está à espera. Super ansioso.
2: Daqui fala você, boy, stay. Terá ouvir a música de DJ Khaled com o título I'm the One.
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0: É isso mesmo, meu amigão. Acabámos de ouvir Tory Lanez. Love, everyone falls in love sometimes. É sobre isso que Tory Lanez fala nesta música. Todos já se apaixonaram alguma vez na vida. Todo mundo se apaixona. Cuidado, cuidado, cuidado, cuidado. Brincadeiras à parte, meus amigos, vamos continuar sintonizados à melhor rádio de sempre. Não toquem nos vossos rádios que nós já voltamos com a melhor música. Vamos para uma pausa muito rapidinha para os nossos anúncios. 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E tu que queres ouvir uma música especial, aproveitar para dedicar ao crush. Não, Maia, pede no nosso WhatsApp 942-197-106. Já voltamos, não saiam daí, mantenham-se na sintonia perfeita. May the force be with you.
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0: Hello. Já estou de volta com a melhor música. Na melhor rádio de sempre, AfriRádio 106.1 FM. Vamos continuar a aproveitar esta nossa vibe de terça-feira. Está boa demais a nossa terça-feira e eu quero agradecer aos melhores ouvintes do mundo que estão aí do outro lado, aqueles que estão nos carros a dar-nos boleia. Muito obrigado. Oh. Muito obrigado pelo carinho da vossa audiência. paciência. Continuem ligadinhos para garantir que chegam a casa sem stress. Agora está na hora do No Break. É isso mesmo, é hora do No Break, uma hora de música sem parar. Nós vamos curtir aquelas músicas que eu sei que tu adoras. Porque aqui

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1: Life is always good, life is always good, good, good. Quando estás sintonizado a tua Afri Rádio, então pede a tua música e não te esqueças do slogan no final. Estou à espera, bora.
2: Eu falo assim, o Genil, estou falando de província de Luanda, município de Quilamba Kiashi, bairro Mutamba. Quero tanto ouvir a música do Jace Derulo com o título solo. 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
2: Eu acho que tá havendo um equívoco aqui. É.

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1: É isso aí, amigão. Minha amiga, promessa é dívida. E estamos de volta. Como prometemos, não demoramos nadinha. Sky contigo na AfriRádio 106.1 FM. Porque a vida é agora, sem mais demora. É isso mesmo, campeão. 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Agora, sem mais delongas, vamos na música. Let's go!

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1: Bora pede a tua música no nosso WhatsApp. Nós estamos à espera. Nós queremos tocar o que tu queres ouvir, porque somos únicos e exclusivos como tu.
2: Olá pessoas, Esther Miriam.
3: Bora.
2: Falo do Talatona.
3: Uhum.
2: Gostaria de ouvir a música Titânio, de David Guetta e Fit Sia.
3: Yes.
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Aqui fala o Luan. Gostaria de ouvir Fontaine, do Williams Pharrell. 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
3: Última hora no ar, mas ainda com energia suficiente para fechar em grande. Vamos na música!
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3: Come on! Bora, meus amigos, estamos de volta para a última hora juntos, aqui a curtir o melhor da música na melhor rádio, hein? Mas ainda dá para aproveitar, porque uma hora é tempo suficiente para tocar muitos bengas para os melhores ouvintes do mundo. E claro, dar sempre uma dica para ti. É isso mesmo. 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

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Bora, campeão! Agora!

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1: É isso aí, eu estou à espera do teu pedido musical. Manda o teu áudio que eu quero tocar o que tu queres ouvir. E já sabes quem canta? Os Seus Males Espanta.
2: Aqui meu velho Alexandre, fala parte de Luanda, município de Viana, bairro Grafanil. Eu sou um grande fã da Free Radio. Gostaria de ouvir a música de Ted.

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2: Yes. Yeah, come on. Joey Crack the Dawn, Thalia.

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